Você está ligado no Excital de Rock and Roll aqui nas ondas da Unesp FM. Confira a seguir o Red Rock psicodélico da banda sueca Graveyard. Do quarto álbum, gravado em 2015, o quarteto interpreta a faixa The Apple and Tree.

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E é muito bom contar com a sua companhia. Na sequência, Red Hot Chili Peppers e Californication.

A seguir, o som da banda de Liverpool, Ek The Bunnymen, do disco Lips Like Sugar, de 1987. Relembre a faixa título, Lips Like Sugar. E é interessante relembrar que essa composição, inicialmente, foi considerada pelo autor Ian McCulloch como uma canção razoável e comercial demais. Porém, em pouco tempo, a música fez muito sucesso no Reino Unido e na República da Irlanda e chegou ao público norte-americano por meio das rádios universitárias. Echo and the Bunnymen com Lips Like Sugar.

de Liverpool para a cidade vizinha de Manchester. Relembre agora uma canção que em meados dos anos 1990 virou um hino do Britpop. Letra de Noel Gallagher, vocal Liam Gallagher, do disco What's the Story, Modern Glory, de 1995, ouça Oasis e Wonderwall.

O quarteto de Manchester, Joy Division, teve uma trajetória bem curta, de aproximadamente 3 anos. A banda terminou com o suicídio de Ian Curtis em maio de 1980, quando o vocalista tinha apenas 23 anos de idade. Os integrantes remanescentes, Bernard Summer, Peter Hook e Stanton Morris, formaram então a banda New Order. O som punk virou pós-punk, ganhou elementos eletrônicos e sintetizadores, resultando num dance music eletrônica. O New Order gravou o disco de estreia em 1981 e em 2015 lançou o 10º trabalho da carreira, batizado de Music Complete. E desse disco a gente ouve agora o New Order com a trilha Academic.

De uma trilha sonora para outra extremamente musical. Quero dizer, do Reino Unido para a República da Irlanda. Fique com o grupo Fontaines DC, criado em 2016 por 5 amigos de faculdade que se uniram por amor à poesia. O nome da banda foi uma homenagem a um personagem do filme O Poderoso Chefão, o Johnny Fontaine. Porém, já havia uma banda americana com o mesmo nome e assim decidiram incluir o DC, iniciais de Dublin City. O Quinteto Fontaines DC é um observador atento ao cotidiano social e político do país natal. E do álbum de estreia de 2019, ouça Fontaines DC com Boys in the Borderland.

Na sequência do Escital, você confere um projeto colaborativo que nasceu silenciosamente durante o período da pandemia. O encontro reuniu o cantor Thom Yorke e o guitarrista Johnny Greenwood, do Radiohead, e também o baterista do Sons of Kemet, o Tom Skinner. Em 2021, eles criaram a banda The Smile. E a banda fez a sua estreia surpresa em Glastonbury, em maio de 2021. E um ano depois, o grupo lançou o seu primeiro álbum, o The Smile. E você ouve agora do CD A Light for Attracting Attention, o som We Don't Know What Tomorrow Brings, no Escital de Rock and Roll.

E nós vamos ficando por aqui. Esse tal de Rock and Roll teve pesquisa, texto e seleção musical de Fábio Fleury. Na operação de áudio, Silvestre Oliveira. A apresentação foi minha, Ricardo Bizarra. Se você gostou, deseja ouvir novamente o programa de hoje ou mesmo as edições anteriores, é só acessar o site da Unesp FM e clicar no ícone Esse Tal de Rock and Roll. E para encerrar uma viagem sonora com Lynyrd Skynyrd, do disco de estreia de 1973, você ouve agora o Freebird. Obrigado pela companhia e até o nosso próximo programa.

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4: 21:59.
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8: É um, dois, ligeira na agulha, juntos de novo para ligeirar o que há de bom. Clássicos, lançamentos e raridades em profusão, a música como objeto de estudo, capaz de desvendar outras linguagens, outras manifestações que atravessam temas dos mais variados. Eu estava aqui a pensar sobre essa edição do Ligeira, como fazê-la, como produzi-la, né? Ainda com os ecos de algumas páginas que li recentemente de um livro chamado Identidade Cultural na Pós-Modernidade, do Stuart Hall. Para quem não conhece, é um pensador jamaicano que construiu sua trajetória intelectual em Londres. Ele já é falecido, morreu em 2014. E Algo Que Brilha apresenta uma forte conexão com a identidade, claro, mas sobre como as tradições e esse descentramento, esses fluxos de informação, formam identidades híbridas. E a gente aplica esses conceitos nas artes, nos fluxos migratórios, globalização, reconfiguração de mapas trabalhistas, enfim, não há fronteiras. Mas como o nosso assunto aqui é música, o autor nos ajuda a pensar identidade não como essência fixa, né, guardada, intacta em algum lugar do passado, mas como uma produção permanente, o work in progress, né, uma arte em movimento. E aquilo que somos culturalmente, musicalmente, simbolicamente, está sempre sendo construído nas formas como lembramos, narramos, representamos e reinventamos nossas heranças. Esse conceito norteia o programa de hoje. Legal, vamos guardar isso aí com a gente para a gente seguir e apresentar essa ideia que aparece em 4 caminhos diferentes e complementares. Um deles é o De La Soul, grupo de old school do rap norte-americano que transforma a memória do hip hop em presença efetiva e afetiva com samples e modos de produção à moda antiga com aquela pegada contemporânea no disco Cabin in the Sky. E de Long Island a gente vai à Bahia. É, Antônio Carlos e Jocafe, dentro da estética do Jazz Is Dead, em novas composições registradas em modo analógico, tá bom demais, hein? Cantora revelação da cena britânica Olivia Dean visita o soul clássico com a cara do neo soul contemporâneo. Também tá bom demais isso aí, se liga num trechinho. Nessa edição também tem o cantor e compositor jamaicano, ele é rapper também, Protoje, mantém o reggae ali na travessia, fala de diáspora e afrofuturismo, se liga. É isso, antes de mais nada, aquele tapete vermelho estendido a vocês. Relaxa, você tá no Música Ligeira.
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Lindo, lindo, lindo demais. Bloco de abertura do Ligeira de hoje com selo do programa, né? Vários sons, várias pedradas pra gente se ambientar por aqui, ficar legal, saber que a gente deu start no programa. A gente teve aqui Thundercat, Marlena Shaw, Lab Seafree, demais. Até lembrei do Jamiroquai, que vem ao Brasil com uma turnê interessante também. A gente teve o Nubian Twist, enfim, muita coisa boa. E abrimos com o Gerson King Combo, foi um sonho. É isso, você está no Música Ligeira, uma alegria estarmos juntos mais uma vez, ligeirando o que há de bom por aqui. Agora a gente vai à Bahia, a dupla baiana Antônio Carlos e Jocafe, né? Mais de uma vez trouxemos o projeto Jazz is Dead por aqui. Aliás, é uma ironia do Adrian Yanch e do Ali Shahid Muhammad, que prova que o jazz, em sua concepção mais ampla, está vivíssimo. E desta feita, convidaram Antônio Carlos e Jocafe. Presença marcante, inclusive, por aqui, para justamente gravar canções inéditas, e claro que eles toparam. Entraram em estúdio, cheio de malemolência, né? Aquela malícia rítmica, muito humor, muito balanço. E eu senti logo de cara que o disco soa como um reencontro ali, né? Tem a Bahia dos anos de 1970, mas atravessada por uma outra escuta, outro estúdio, outra sonoridade. E lógico, ambos com mais de 80 anos, né? Um com 80, 81 e outro com 82. E ainda assim eles estão ali, a essência vivíssima, solar, cheia de inteligência popular, cheia de Bahia. Em suma, cheio de dendê, que é a cara deles. A gente começa com essa aqui, ó. Tá com medo por quê? Aliás, título sugestivo pra gente começar esse bloco, Antônio Carlos e Jocafe no Jazz is Dead. Bora lá!

Você está no Música Ligeira, uma ótima noite. Ouvimos aí neste bloco Antônio Carlos e Jocafe no projeto Jazz is Dead, canções inéditas da dupla baiana, que já passa dos 80, hein? Gravaram recentemente esse disco, tudo em analógico, depois, claro, passaram por processos digitais, estes fonogramas, mas gravaram como era feito à época. Tivemos aqui Um Abraço no Adrian, lembrando daquela canção célebre deles, Um Abraço no Lucian, eles reviveram esse tema aqui. Teve o Ralabucho, Quixodó e Tá Com Medo Por Quê. E da Bahia vamos à Jamaica, aliás, conversam bem, né? Dialogam bem essas duas regiões do planeta, Bahia e Jamaica. A gente vai ao trabalho do Protoje. The Art of Acceptance é o mais recente trabalho de Ojequim Olivier, ou simplesmente Protoje, ficou bem mais fácil, né? Uma das vozes centrais da cena jamaicana contemporânea. Ele é filho de músicos, construiu sua identidade a partir dessas misturas, hibridismos com jazz, com raga, com dub, e com isso renovou a cena local. Além disso, fortaleceu novos artistas à frente do selo Indignation e agora lança seu quarto álbum solo, que em tradução livre seria a não tão óbvia Arte da Aceitação. Claro que esse título me pegou, porque de cara apresenta um teor ali existencial, muito mais ligado a arquétipo do que a estereótipo, mas a revolução começa em nós, né? O reggae tem muito disso também, além das canções de protesto e tal. Porque se ainda você não se aceitou, não fez esse exercício, pelo menos, como você vai criticar tantos outros, o governo, a cidade, os problemas? Tudo isso é importante também, mas já tentou se aceitar alguma vez? Importante, as canções versam sobre isso aqui, tá? E ela caminha por esse amadurecimento, embora também faça o seu papel de crítica social e sempre a serviço de ótimas melodias e aquele flow do raga característico. Parte interessante deste play é que ele reúne nomes fortíssimos da cena jamaicana e caribenha, como Jesse Royal, Damian Marley, Pressure Bus Pipe e ele, Stephen Marley. Tem o Damian também aí, os dois filhos do homem estão aí na área. E quem abre é justamente o Stephen Marley nesta sugestiva 1000 Lashes, que seria algo como 1000 chibatadas, 1000 chicotadas, obviamente em referência à diáspora e toda a caminhada, né, do povo negro no Caribe. Vamos curtir então o Protoje, tem 4, 5 faixas desse play aí na sequência, fino demais nas ondas do Ligeira, bora!

Broto, hoje nas ondas do Ligeira, lançamento quentíssimo de Art of Acceptance. Tivemos aí 5 faixas desse play: Big 45, At We Feet, Love Overflow e 1000 Lashes. Lindo, lindo, lindo por aqui. A gente segue com ela. Agora a gente vai da Jamaica ao Reino Unido com o Neo Soul de Olivia Dean. Olivia é uma das vozes mais interessantes da nova música britânica. Aliás, vários nomes já pintaram por aqui, né? Quem acompanha o programa, se liga. Ela nasceu em Londres, filha de pai jamaicano, olha a Jamaica aqui de novo, e a mãe é da Guiana. Um traço comum, aliás, né? Aqui voltamos às culturas fluidas, à diáspora e todas aquelas questões que trabalhamos no decorrer do programa. Olivia é compositora, e aqui a arte aparece de novo, The Art of Loving. Segundo álbum dela, apresenta uma delicadeza típica das divas, né? As divazinhas ou aspirantes a divas, tem um monte hoje, nossa, como tem, mas com uma técnica absurda ali, um frescor que eu não tenho notado em artistas similares. Ela gravou as bases sozinha, criou toda a atmosfera do disco e das canções, tanto que assina coprodução. E como o nome nos sugere, ela revela aqui que uma arte de amar como gesto, né? Como escolha, como maturidade, mesmo sabendo, e as canções retratam isso, que não se trata de uma escolha fácil. Amar não é uma escolha fácil. Ela tem quase 55 milhões de ouvintes no Spotify. Milhões de ouvintes no Spotify, eu repito, e consolidada com vários feats de peso, cantou com muita gente já, embora seja muito jovem. A gente começa com a faixa deste mais recente trabalho dela, uma canção que se chama Lady Lady. Esse disco é muito bonito, tem uma atmosfera pop, né? O soul. Confira.

0: Essa foi Olivia Jean nas Ondas do Ligeira. Lindo demais, um Neo Soul com esse teor pop. E ela tá muito bem, né? 55 milhões de seguidores no Spotify, cada dia lança um hit. A gente curtiu quatro faixas deste play. A gente encerrou a série com Nice to Each Other. Que maravilha, chegamos ao último bloco cheio desta edição do Ligeira. E não por acaso ficou por último o lendário Della Soul, que lança disco novo, Cabin in the Sky.
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0: Peculiaridade deste play é que ele chega logo após a morte de True Boy The Dove, um dos integrantes, importante figura do grupo, falecido em 2023. Desde então, eles não tinham lançado nada. E ele carrega essa ausência assim, mas sem pesar. Tem memória, tem saudade, mas tem vida que segue, aquela amizade viva, aquela lealdade, né? Além disso, o grupo prova que o hip hop, ao contrário do que os desavisados pensam, é um terreno fértil para invenção de todo tipo: pesquisa, colagem de sample, flow, beat, multiplicidade de ideias. E nisso, meu amigo, minha amiga, old school é imbatível, né? Essa cena do rap atual tem umas coisas boas e tal, mas esses caras aqui têm muita história. Desde o final da década de 1980, fazendo e lançando muita coisa boa. E o rap também, eles provam, né, com isso, que o rap também é lugar de rir, brincar, filosofar, experimentar, sentir saudade, chorar, dizer coisas profundas, fazer protesto. Enfim, ele é uma moldura que, se você souber pintar o quadro, aí fica bem mais fácil, né? Compreender o mundo sob essa ótica periférica, sem se perder nos clichês. É isso que eu senti ouvindo esse disco aqui. E aqui a gente para ouvir a faixa que abre o disco e esta série. O ouvinte mais atento se lembra do Giancarlo Esposito, que é o Gus Fring da série Breaking Bad, né? Famoso, apareceu depois um monte de série, um monte de filme por aí. E ele aparece na figura de narrador na faixa que abre o disco, que é demais. Eu faço questão aqui de compartilhar com vocês. É uma faixa narrada, essencialmente. Ele faz a famigerada voz de Deus, tanto que essa cabine está no céu, né? Cabin in the Sky. E ele fala sobre o grupo, sobre a obra. Guarda uma surpresa pro fim ali. Muito interessante, vamos curtir? Tem várias faixas desse disco. Della Soul, disco novo no Ligeira. Bora.
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1: De La Soul, lançamento quentíssimo nas ondas do Ligeira, bom demais. Cabin in the Sky, várias faixas desse play. A gente encerrou com Believe. Tivemos também The Package, Sunny Storms, várias faixas deste discaço que prova a grande fase de um grupo que vem lá dos anos de 1980 fazendo rap hip hop em altíssimo nível. Grande De La Soul. É isso, gente linda. Aqui a gente se despede mais uma vez agradecendo a sua paciência, a sua audiência. Eu sou o João Flávio Lima, assino a produção e apresento o Música Ligeira para vocês. Foi uma honra, um prazer. Semana que vem a gente está de volta. 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Por favor, entra lá, dá o seu like numa postagem, siga por lá. 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Eu sou o João Flávio Lima, tenho o @ seu João Lima, segue por lá, a gente continua nosso papo. É isso? Semana que vem tem mais, lembrando que o Ligeira é exibido todas as sextas-feiras às 10 da noite, sábados às 8 da noite, na madrugada de domingo à 1 da manhã. Três horários pra gente se curtir por aqui, o nosso momento em música ligeira, ligeirar o que há de

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2: Uma hora. 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

Obrigado pela companhia. Seja bem-vindo e bem-vinda ao programa Jazz in Concert. Eu sou o Fábio Fleury e vou ficar com você nas próximas duas horas. As histórias musicais do jazz aqui na Unesp FM. A edição de hoje começa com Horace Silver piano, Roy Brooks bateria, Junior Cook sax tenor, Bru Mitchell trompete e Jim Taylor no baixo. Do disco Horace Scope de 1960, fique com a faixa Nika's Dream, de autoria do líder Horace Silver.

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1: Na década de 1950, o cinema norte-americano explorou a criatividade dos compositores e músicos de jazz na produção de trilhas sonoras de longa-metragens. Músicos como Shorty Rogers, Tico Hamilton e Charlie Mingus criaram trilhas originais. Em 1959, o talento de Duke Ellington foi requisitado ao cinema. O compositor e bandleader compôs e gravou a trilha sonora do filme Anatomy of a Murder, Anatomia de um Crime, drama policial dirigido por Otto Preminger. O álbum recebeu um Grammy como melhor trilha sonora. Confira do filme Anatomy of a Murder. Fique com a Big Band de Duke Ellington interpretando as breves faixas Fleetbird e Happy Anatomy.

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1: Momento para conhecer o trabalho do compositor, bandleader e saxofonista Bob Watson. Natural da musical cidade de Kansas City, Bob Watson nasceu em 1953. Estudou música na Flórida e se formou em 1975. Aprendeu a tocar sax, clarineta, flauta e piano. Lançou o disco de estreia em 1977. Em seguida, foi convidado para atuar como músico e diretor musical da prestigiada banda de art break, a Jazz Messengers. Dirigiu o grupo por 5 anos, produzindo 14 discos da banda. Liderou também o grupo Horizon e um experimental quarteto de saxofones. Nos anos 1990, realizou o sonho de montar e liderar uma big band. Hoje, aos 66 anos de idade, tem 30 gravações como líder e mais de 150 como sideman. Fique com a orquestra liderada por Bob Watson. Ouça uma faixa do disco Taylor Made, lançado em 1993. Segundo o autor, a gravação foi feita sem nenhum ensaio prévio, contando com a experiência e a habilidade dos seus músicos. Este texto foi baseado no livro New Jazz, De Volta para o Futuro, de Roberto Muggiati. Confira então a composição autoral Conservation. Destaques para Stephen Scott, piano, Victor Lewis, bateria, S.E. baixo, John Fads, trompete, Steve Turr, trombone, Ed Jackson, saxofone e, claro, Bob Watson, o líder, no sax alto. Conservation.

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1: No Jazz in Concert, tempo para ouvir Wayne Shorter, sax tenor, McCoy Tyner, piano, Red Orchman, baixo e Elvin Jones na bateria. Do disco Jujo, lançado em meados dos anos 1960, ouça a faixa House of Jade.

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1: Fique agora com o compositor e saxofonista Sonny Stitt. O jazzman estadunidense combinou artisticamente as influências de Charlie Parker e Lester Young e ao mesmo tempo desenvolveu o seu próprio estilo. Sonny Stitt começou a carreira nos anos 1940. Ativo e prolífico, gravou mais de 100 discos como artista principal. Liderou diversos quartetos. Morreu em 1982, aos 58 anos de idade. Fique com o sax tenor de Sonny Stitt, o piano de Barry Harris, o baixo de Sam Jones e a bateria de Alan Darson. Do disco Turn Up, de 1972, ouça a faixa Blues for Press and Birdie, homenagem de Sonny Stitt aos mestres Lester Young e Charlie Parker.

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0: Muitos cantores de jazz e também de outros estilos manifestaram uma profunda admiração pela cantora Billie Holiday. Mas de todas as cantoras, nenhuma adorava Lady Day como a pianista e intérprete Carmen McRae. Don't explain. Em suas apresentações, McRae sempre oferecia ao menos uma canção a Billie Holiday. Confira Marshall Otwell, piano, John Leftwich, baixo acústico e Donald Bailey, bateria. Ouça a voz de Carmen McRae cantando a faixa Lover Man, composição que ficou popular na voz de Billie Holiday.
1: We're going to do a really lovely, lovely Lady Day tune. This is Lover Man.

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1: O Jazz in Concert faz agora uma homenagem ao cultuado baixista Jimmy Merritt. Jimmy Merritt nasceu em 1926 na Filadélfia. Embora criado numa família musical, começou a tocar saxofone tardiamente, aos 20 anos de idade. Após servir o exército na Segunda Guerra Mundial, mudou de instrumento e literalmente abraçou o contrabaixo. No início da década de 1950, foi um dos primeiros a utilizar o baixo elétrico. Também participou da cena do R&B e do blues. Foi sideman de B.B. King, Chet Baker, Sonny Rollins, Dizzy Gillespie e Max Roach. Em 1958, tocou na prestigiada The Jazz Messengers de Art Blakey. Defensor dos direitos sociais, em meados dos anos 1960, o baixista criou uma cooperativa que promovia atividades culturais e comunitárias na Filadélfia, que se chamava The Forerunners. Entre o final dos anos 1960 e o começo dos anos 1970, atuou como baixista da banda de Lee Morgan. Embora excelente compositor, Jimmy Merritt nunca gravou como líder. Uma de suas criações mais conhecidas foi uma encomenda do camarada Lee Morgan. O trompetista pediu que o baixista escrevesse uma composição em homenagem à ativista social Angela Davis, que se encontrava presa à época. E Merritt fez a música Angela. O baixista morreu em abril de 2020, aos 93 anos de idade. Do disco Lee Morgan, The Last Session, de 1971, ouça Gresham Moncourt, trombone, Bob Humphrey, flauta, Billy Harper, sax tenor, Harold Myburn Jr., piano, Red Orchman, baixo, Fred Waits, bateria, Lee Morgan, flugelhorn e Jimmy Merritt, baixo elétrico. Angela.

seguindo com a banda de Charles Mingus com a participação especial do mestre saxofonista Roland Kirk. Do disco Oh Yeah, de 1962, ouça a faixa Hoggy Callen Blues. Neste disco, Mingus não toca baixo, toca piano, canta e provoca os seus músicos. A química com Roland Kirk foi explosiva, pois ambos eram músicos de tradição, mas propensos a experimentações esquisitas. Confira Charles Mingus piano e vocal, Roland Kirk flauta, sirene, banzelo, strike e sax tenor, Doug Watkins baixo, Booker Irving sax tenor, Jimmy Napper trombone e Danny Richimon na bateria. Hoggy Callen Blues.

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3: 2:01.
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7: Estamos de volta, obrigado pela audiência. A segunda parte do programa começa com Milt Jackson, vibrafone, John Coltrane, sax tenor, Hank Jones, piano, Paul Chambers, baixo e Connie Kay na bateria. Do disco Bags and Train, fique com a faixa título. O registro é de 1959.

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1: As notas de contracapa que eu vou transcrever nesta edição foram escritas para o disco Hot House Flowers, do trompetista Wynton Marsalis. O long play foi gravado em maio de 1984. O autor do texto é o poeta, crítico musical, biógrafo e escritor Stanley Crouch. O californiano Stanley Crouch conhece o Wynton Marsalis desde os 17 anos de idade e vem acompanhando de perto a sua trajetória. No disco Hot House Flowers, Crouch conta que Marsalis estava há 6 meses de completar 23 anos de idade quando as gravações foram realizadas. Ele diz que neste registro, o trompetista mostra suas habilidades como baladista, serenateiro, alquimista melódico e rítmico. Ele afirma que o nome do disco Hot House Flowers cai muito bem, pois ele parece feito para celebrar as doces cirandas e os suaves calores do amor romântico. Marsalis, segundo ele, tem uma execução surpreendentemente flexível, rivalizando o seu som com o das cordas, de modo que o colorido que ele consegue em cada canção é individualmente matizado. O disco tem as contribuições do saxofonista Bramford Marsalis, irmão mais velho de Wynton, do pianista Kenny Curlan, do baixista Ron Carter, do flautista Kent Jordan e do baterista Jeffrey Watts. Confira, do disco Hot House Flowers, ouça a leitura para Lazy Afternoon.

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1: No Jazz in Concert, momento para conferir Warren Benihart, piano, Jay Anderson, baixo acústico, Mike DeMico, guitarra, Peter Erskine, bateria e Gordon Gottlieb na percussão. O quinteto de Warren interpreta a faixa Ni Imbroma.

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1: O pianista que você está ouvindo seguiu a escola de Buddy Powell. Tocou com Charlie Parker, Miles Davis, Lester Young e Sonny Rollins. Discreto, ficou restrito a um grupo de admiradores. Gravou poucos discos, tocava bebop, mas gostava de interpretar blues, gospel e boogie-woogie. Ouça o piano de Rain Bryant. Natural da Filadélfia, morreu em 2011 aos 79 anos de idade. Rain Bryant piano, Ike Isaacs baixo e Speckle Wright Luzzi na bateria. Do disco Ray Bryant Trio, de 1957, ouça a faixa Jungle.

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1: Na sequência, ouça a música singular de Alice Coltrane. Natural de Detroit, a pianista e harpista Alice Coltrane nasceu em 1937. Começou estudando música clássica e teve as primeiras lições de piano com Bud Powell. Nos anos 1960, montou a própria banda. Foi nessa época que conheceu o saxofonista John Coltrane e passou a integrar a banda do futuro marido. Casou-se com Coltrane em 1966. No ano seguinte, ficou viúva e no começo dos anos 1970, adotou a religião hinduísta. Alice faleceu em 2007, aos 69 anos de idade. Em 1970, Alice gravou o disco Journey in Satchi Dananda. Ela dedicou esta obra ao seu mentor espiritual, ao indiano Swami Satchi Dananda. O vinil com 5 faixas misturou a sonoridade do jazz com elementos da música indiana. Ouça Alice Coltrane, piano e harpa, Pharoah Sanders, sax soprano, Cecil McBee, baixo, Rashid Ali, bateria, Tulsi, tambora, Vishnu Oud, e Majid Shabazz, tamborim e sino. O septeto de Alice Coltrane interpreta a composição título Journey in Satchi Dananda.

relembre uma faixa do cultuado disco Black Friday, lançado em 1963. Neste registro, a música de Hill é bastante original, construída a partir de uma base rígida, passando por um território harmônico e rítmico desconhecido. Suas composições e técnicas se arriscam, procurando vozes, ritmos e frases provocativas. O Black Fire, Fogo Negro, mergulha na vanguarda, mas não esquece as estruturas do bebop. O disco é considerado um clássico do jazz moderno. Confira Andrew Hill piano, Joe Henderson sax tenor, Richard Davis baixo e Roy Haynes na bateria. Do disco Black Fire, fique com a faixa de abertura Pumpkins, de autoria de Andrew Hill.

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1: O Jazz in Concert em 33 rotações apresenta agora um guitarrista que começou a tocar numa banda familiar. No final dos anos 1920, montou um trio com seus dois irmãos. Relembre o estilo rápido de Joy Sodja, músico de família eslovena radicada nos Estados Unidos. Fez carreira de sucesso no rádio, cinema e na TV. Neste registro de 1937, Joe Sodja vem acompanhado por Art Shapiro baixo, George Whitney bateria, Joe Marsala clarineta e Frank Froeba no piano. Ouça um dos seus maiores sucessos, a composição Limehouse Blues. Esta gravação histórica e rara você encontra no disco 50 anos de guitarra no jazz, da gravadora Columbia, lançado em 1970.

O Jazz in Concert chega ao seu final. Agradeço a sua audiência. Semana que vem, estamos de volta. O programa teve a locução de Silene Barros e pesquisa, seleção musical e apresentação de Fábio Fiori.

Eu e a Silene Barros agradecemos a sua atenção. Para encerrar, fique com uma jam session da pesada. Sonny Clark piano, Art Farmer trompete, Jack McLean sax alto, Paul Chambers baixo e Philly Joe Jones na bateria. Do disco Cool Strutting, de 1958, ouça a faixa título Cool Strutting. Obrigado e até o próximo encontro.

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3: 3 horas.
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6: 4 horas. 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
10: 5 horas.
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12: Olá, está começando Caindo no Choro. A partir de agora, você segue com 1 hora de seleção especial de chorinho aqui na Rádio Unesp FM. Vamos ouvir clássicos, releituras e novidades desse gênero musical genuinamente brasileiro. A programação é do Sérgio Maxson, a operação de áudio é do Silvestre Oliveira e eu sou Marina Fontanelli. Hoje começamos com um lançamento. O cavaquinista, compositor e pesquisador paulistano Léo Matheus lançou recentemente um álbum chamado Inéditas do Mestre Siqueira. Mestre Siqueira, que é também cavaquinista, pernambucano e pertenceu à última formação do grupo de Pixinguinha e posteriormente também a vários grupos de choro no Rio de Janeiro. Hoje a gente ouve então uma faixa desse álbum Inéditas do Mestre Siqueira, que tem participação do Toninho Ferragut, homenagem a Orlando.

Grupo Cochichando do João Poleto, Beliscando as Primas. Antes teve Nó em Pingo d'Água do Paulinho da Viola, Não Me Digas Não. Também ouvimos aqui nessa sequência Evandro e Seu Regional com Naquele Tempo, parceria de Pixinguinha e Benedito Lacerda. E começando o programa de hoje, ouvimos Léo Matheus e Toninho Ferragutti com Homenagem a Orlando, composição do Mestre Siqueira. Seguindo Caindo no Choro, vamos ouvir Os Novos Boêmios, de Honorino Lopes, Língua de Preto.

maquinista Benedito Costa com Naquela Mesa, música do Sérgio Bittencourt. Antes teve Milton Mori, do Juventino Maciel, Cadência. Também passaram aqui nessa sequência a Nilce Carvalho com Chorando pra Pixinguinha, música de Toquinho e Vinícius de Moraes. E ainda o grupo Os Novos Boêmios com Língua de Preto, música do Honorino Lopes. Seja muito bem-vindo e bem-vinda, você que sintonizou agora a Rádio Unesp FM, você está ouvindo Caindo no Choro. Seguimos com o Quarteto Roda de Choro, do Luizinho Sete Cordas, Roda de Choro.

Grupo Chorinho Entre Amigos, do Ernesto Nazaré, Brejeiro. Antes ouvimos Cadeira de Balanço, do Toninho Ferragutti, O Mancebo. Também ouvimos aqui o encontro do Zé da Velha com Silvério Pontes, numa gravação de Pecado Capital, composição do Paulinho da Viola. E ainda Quarteto Roda de Choro com Roda de Choro, música do Luizinho Sete Cordas. Seguimos agora com Trio Madeira Brasil, do Jacó do Bandolim, Quebrando Galho.

Record Bandolim aqui no Caindo no Choro, do Altamiro Carrilho, Enigmático. Antes teve Nó em Pingo d'Água, do Mário Seve, Choro de Criança. Também ouvimos Trio Madeira Brasil com Quebrando Galho, música do Jacó do Bandolim. Caindo no Choro de hoje vai ficando por aqui. Esse programa tem seleção musical do Sérgio Magson. A operação de áudio foi do Silvestre Oliveira. E eu sou Marina Fontanelli. Muito obrigada pela sua companhia. Para encerrar, fique com Danilo Brito e Nailor Proveta, do Milton Mori, Choro pro Mário. Até o nosso próximo encontro. Tchau!

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5: 6 horas. 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
5: Olá! Abrindo o programa de hoje com Léo Delibé, compositor e organista francês, conhecido em sua época como compositor de operetas, óperas e balés. Suaves e refinadas, suas obras correspondiam ao gosto da corte e da aristocracia do Segundo Império Francês. Coppelia, com libreto de Charles Nitter, inspirado em um conto do escritor alemão Ernest Theodor Amadeus Hoffmann, estreou na Ópera de Paris em 1870. Foi, aliás, o último balé apresentado naquele teatro antes de seu fechamento, em decorrência da Guerra Franco-Prussiana. Coppelia foi também um dos primeiros balés a incorporar danças nacionais. Delibé visitou a Hungria e trouxe inspiração das famosas czardas, dança tradicional húngara, que incluiu na partitura. Graças à sua música encantadora e cativante, a obra conquistou reconhecimento internacional e permanece como um dos pilares do repertório dos grandes balés e das salas de concerto. Vamos ouvir agora Valsa Lenta, Cena e Mazurca, de Coppelia, de Léo Delibé.

Você ouviu Valsa Lenta, Cena e Mazurca, de Copélia, de Léo Delibé. 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Seguimos com Christoph Willibald Gluck e Ludwig van Beethoven.

Este foi o minueto em sol de Ludwig van Beethoven, antes Dança dos Espíritos Abençoados, da ópera Orfeu e Eurídice, de Christoph Willibald Gluck. 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O brasileiro Heitor Villa-Lobos foi um brilhante compositor, violoncelista, maestro e professor. O violoncelo era seu instrumento predileto, seguido pelo violão e pelo piano. Villa-Lobos compôs para praticamente todos os gêneros musicais existentes de sua época, deixando uma obra vasta e original, frequentemente elogiada pelo brilho, pela riqueza de cores e pelo virtuosismo de sua escrita. Carnaval das Crianças, obra para piano, composta entre 1919 e 1920, foi inspirada no universo infantil e na atmosfera alegre e fantasiosa do carnaval brasileiro. Em seus movimentos, Villa-Lobos retrata personagens mascarados, brincadeiras e cenas cheias de imaginação, recriando com sensibilidade e humor as lembranças da infância. Vamos ouvir Carnaval das Crianças, de Heitor Villa-Lobos.

Este foi o Carnaval das Crianças de Heitor Villa-Lobos. 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Neste bloco, Nikolai Rimsky-Korsakov e Wolfgang Amadeus Mozart.

Este foi o andante do concerto para piano número 23 em Lá maior, K488, de Wolfgang Amadeus Mozart. Antes, Hino ao Sol, de Nikolai Rimsky-Korsakov. 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O piano era o instrumento preferido de Johannes Brahms, que ainda jovem tocava em tabernas e cafés frequentados por marinheiros no porto de Hamburgo. Brahms compôs para o piano obras de admirável perfeição formal, que ocupam lugar de destaque em sua produção musical. As suas duas rapsódias para piano, Opus 79, escritas no verão de 1879, estreadas pelo próprio compositor em 1880, revelam seu lado mais lírico, apaixonado e inventivo. A primeira rapsódia, de caráter ao mesmo tempo heróico e misterioso, apresenta a clareza, o equilíbrio e a simplicidade que marcam as obras de sua maturidade artística. Vamos ouvir Rapsódia número 1, em Si menor, Opus 79, de Johannes Brahms.

Esta foi a Rapsódia número 1 em Si menor, Opus 79, de Johannes Brahms. E chegamos ao final de mais um programa Clássicos Unesp. Produção Fátima Belisário. Trabalhos técnicos Paulo Sérgio Pepa de Carvalho. Apresentação Pedro Norberto. Fontes pesquisadas: Guia da Música Sinfônica Clássica, de François-René Transfor, editora Nova Fronteira. E Guia do Ouvinte de Música Clássica, de Kenneth e Valéry Magalhães, a Jorge Zahar, editor. Obrigado pela sua audiência e companhia. E até o próximo programa.

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2: 7 horas.
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2: Oi, ótimo sábado para você, pelo seu rádio, pela internet também, mais uma edição do Musical 105. O melhor do flashback para você em uma hora de programação. Seleção musical, Sérgio Magson, Paulo Pepa na operação de áudio, eu sou Wellington Betti. Nesta primeira hora de música internacional da Unesp, a gente traz Michael Jackson para você, BJ Thomas. Vamos ouvir também John Travolta com Olivia Newton-John daqui a pouco. A gente abre com George Harrison, dele, Something, de 1971.

musical 105, Peter Frampton, I'm In You. Você ouviu também Still Got the Blues com Gary Moore e Eric Clapton, Wonderful Tonight. É sempre bom ter você conosco aqui na Unesp. Um ótimo sábado. Agora tem Dusty Springfield, The Look of Love.

All Green, Love and Happiness. Você ouviu também o Got a Friend com Michael Jackson e também Aretha Franklin, Bridge Over Troubled Water. E a gente segue a programação de músicas internacionais da Unesp com o BJ Thomas, Raindrops Keep Falling on My Head.

No musical 105, vem Morrison, Brown Eyed Girl. Você ouve também God Only Knows com The Beach Boys e Harry Nilsson, Everybody's Talking. Um belo sábado para você. Confira agora o dueto de John Travolta e Olivia Newton-John, Summer Nights.

0: Kool & The Gang encerrando o Musical 105 deste sábado, Take It To The Top. Você ouviu também Sir Duke com Stevie Wonder, música de 1976. Muito obrigado pela companhia. A seleção musical foi de Sérgio Magson, Paulo Pepa na operação de áudio. Eu sou o Wellington Leite. Continue conosco, daqui a pouquinho eu volto com o Manhã Popular Brasileira.
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8: 8 horas.
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0: Olá, ótimo sábado para você, pelo seu rádio, pela internet também, mais uma edição do Manhã Popular Brasileira. Vamos juntos até o meio-dia, levando sempre o melhor da MPB para você. Seleção musical, João Flávio Lima. Operação de áudio, Paulo Pepa. Eu sou Wellington Leite. Nesta primeira hora de músicas brasileiras, vamos ouvir grandes nomes da música popular, como a Nana Caymmi, o Ivan Lins, a Gal Costa, Baby do Brasil. A gente abre com a Cris Delano e o Roberto Menescal. Composição do Menescal e do Aldir Blanc, Eu e a Música.

Ótimo sábado para você. Trouxemos aqui na Unesp Nana Caymmi, do Cristóvão Bastos e Aldir Blanc, Suave Veneno. Você ouviu também A Vida que a Gente Leva com a Fátima Guedes. É sempre bom ter você conosco aqui na Unesp. Confira agora o dueto de Gabriel Satter e Ivan Lins. Música deles, Me Ajuda.

0: Em 105,7, Emanuele Araújo e Arlindo Cruz, do Assis Valente, Brasil Pandeiro. Você ouviu também a Júlia Vargas e a Roberta Sá. Delas, Sinceramente. Trazemos agora para você um bloquinho de informações. E daqui a pouco tem Os Mutantes, interpretando Sivuca. Adeus, Maria Fulô. E daqui a pouco.
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Na Unesp FM, Elza Soares, do Nelson Cavaquinho e Guilherme de Brito, Pranto de Poeta. Você ouviu também Tom Zé e o Terno, do Tom Zé, Papa Perdoa Tom Zé. Muito obrigado pela companhia. A gente continua a programação deste sábado aqui na Unesp com Mundo Livre S.A., do Chico Science, A Praieira.

Em 105,7, Seu Jorge, Almas, do Nelson Cavaquinho, Juízo Final e Paquetá com Los Hermanos. Agora tem Erasmo Carlos, aqui na Unesp. Música dele, Max de Castro, A História da Morena Nua.

0: Fechando a primeira hora do Manhã Popular Brasileira, Baby do Brasil, Tinindo Trincando. Você ouve também a Gal Costa, do Luiz Galvão e Moraes Moreira, Dê um Rolê. Um rápido intervalo para você e daqui a pouco a gente volta.
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6: 9 horas.
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0: Oi, bom dia. Você está na Unesp FM. A gente continua o Manhã Popular Brasileira até o meio-dia para você. Daqui a pouco, grandes vozes da música popular brasileira vão estar conosco aqui na Unesp, como Tim Maia, Elba Ramalho, Zélia Duncan. A gente abre com a Nara Couto, composição do Gilberto Gil, Refavela.

Este foi seu Jorge na Unesp do Roberto Erasmo Carlos, Coqueiro Verde, também Nando Reis dele, dessa vez. Agora tem Alceu Valença e a Orquestra Ouro Preto do Alceu, La Belle de Jour e Girassol.

0: Unesp, Zélia Duncan, Della e Lulu Santos, Quisera Eu. Você ouviu também Banquete dos Signos com a Elba Ramalho, composição do Zé Ramalho. Um rápido intervalinho para você e daqui a pouco a gente volta com a Vanessa Moreno e Salomão Soares cantando Correnteza.
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Na Unesp, Chico Chico, dele, Sal Pessoa e João Duarte, Terra à Vista. Você ouviu também a volta do Trem das 11 com o Tom Zé, composição dele. Agora tem Nilce Carvalho aqui na Unesp FM, do Caetano Veloso, de manhã.

0: ficar assim, fechando mais uma hora do Manhã Popular Brasileira, do Wildon Estrada Errada, e também a Bela e a Fera com Tim Maia, composição do Chico Buarque e Edu Lobo. Rápido intervalo para você e daqui a pouco a gente volta.
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12: 10 horas.
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0: Olá, um ótimo sábado para você. É sempre bom ter você conosco aqui na Unesp. Seguimos o Manhã Popular Brasileira. Nesta terceira hora de programação, a gente vai ouvir Fabiana Cosa, Celso Fonseca, Gonzaguinha com Gilberto Gil. A gente abre com o Moraes Moreira, música dele Fausto Nilo, Meninas do Brasil.

Este foi o Marco Sacramento, do Noel Rosa, Mulato Bamba e também de Djavan. Dele, Amar é Tudo. Ótimo sábado para você. Agora o som de Celso Fonseca na Unesp, do Leozinho. Ela só pensa em beijar.

0: Este foi Sérgio Santos, Samba para Mangueira, composição dele e Paulo César Pinheiro. Você ouviu também Fabiana Cosa, do João Nogueira e Paulo César Pinheiro, Minha Missão. Um bloco de informações e daqui a pouco a gente volta com a Bia Góes, Contrato de Separação. É daqui a pouco.
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Em 105,7 você ouviu Márcia Castro, da Guia Mabis, Esculacho e também Alice Caymmi, dela e Marco Sullivan, Meu Recado. A gente continua a programação de músicas brasileiras da Unesp com o dueto de Simone e Martinho da Vila, do Martinho, Ex-Amor.

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0: Com Gonzaguinha e Gilberto Gil encerrando mais uma hora do Manhã Popular Brasileira do Gonzaguinha, Lindo Lago do Amor. Confira mais um bloco de informações e daqui a pouco a gente volta.
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8: 10 horas e 59 minutos.
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0: Olá, e já voltamos com o Manhã Popular Brasileira na Unesp, pelo seu rádio e pela internet também. A gente abre a última hora de música brasileira com o Renato Braz cantando Tatanaguê.

105,7 Moisés Marques, do Cartola e Nuno Veloso, a canção que chegou. Você ouviu também Paulinho da Viola, do Monarque Francisco Santana, Lenço. Você ouviu também Martinália, composição dela, Zélia Duncan, Ronaldo Barcelos e Arthur Maia, Libertar. Agora tem Juliana Kell, dela e Dipa, Ele Não Sabe Sambar.

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0: Zeca Pagodinho. 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

0: Em 105,7 você ouviu Marcelo D2, dele qual é? Você ouviu também Olhar Pidão com Russo Passapusso, Antônio Carlos Giocafe e Karina Burr, composição deles, além do Rapa com Zeca Pagodinho do Silvio da Silva, Maneiras. Um rápido intervalo para você e daqui a pouco a gente volta com o grupo Bala Desejo, composição da Dora Morelenbaum, Júlia Mestre, Lucas Nunes e Zé Ibarra, Muito Só.
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3: 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Vem de Ita, pedra, mais bira, suspensa, erguida.
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Em 105,7, os tribalistas da Marisa Monte, Carlinhos Brown e Arnaldo Antunes, Feliz e Saudável. Você ouviu também a Gal Costa cantando Dorival Caymmi, Canoeiro e Estrada do Sol, clássico do Tom Jobim e Dolores Duran, com a Tetê Espíndola. Confira agora o som de Barão Vermelho na Unesp FM, do Luiz Melodia. Fale quanto pesa.

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0: E encerrando o Manhã Popular Brasileira deste sábado, Flor Amorosa, do Zequinha de Abreu, Eloís de Oliveira, Tico Tico no Fubá. Você ouviu também o Jorge Benjor, dele, 5 minutos. Muito obrigado pela companhia. Seleção musical foi de João Flávio Lima. Operação de áudio, Paulo Pepa. Eu sou Wellington Leite. Continue na Unesp. Um ótimo final de semana para você. Volte conosco na segunda-feira para mais uma edição do Manhã Popular Brasileira. Um abraço e até mais.
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4: 12 horas.
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2: 13 horas.
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6: Olá, hoje começamos o nosso programa com uma canção suave, eterna, daquelas que parece acariciar a alma. We Have All the Time in the World. Composta pelo lendário John Barry, com letra de Hal David, essa música ganhou imortalidade na voz inconfundível de Louis Armstrong. Ela fez parte da trilha sonora do filme On Her Majesty's Secret Service, de 1969, um clássico da série James Bond. We Have All the Time in the World traz uma sensação profunda de calma e paz interior, como se o amor tivesse o poder de suspender o tempo. A letra fala daquele amor tranquilo, seguro, que não precisa correr, um amor que dissolve as preocupações e transforma cada pequeno instante em eternidade. É como se dissesse, quando estou com você, nada mais importa, temos todo o tempo do mundo. É uma música que abraça o coração, que desacelera a alma e que nos faz lembrar que o tempo no amor sempre se torna generoso. E agora, abra o coração, respire fundo e deixe Louis Armstrong conduzir você por esse instante de ternura e eternidade.

0: Você ouviu We Have All the Time in the World, interpretada por Louis Armstrong.
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0: Ouvimos a orquestra de Tommy Dorsey e Frank Sinatra com In the Blue of the Evening. Antes, Nelson Gonçalves, de Amália Rodrigues, Nem as Paredes, Confesso. Também ouvimos Ângela Maria e Calbi Peixoto, do Cartola, O Mundo é um Moinho. Agora no Rádio Saudade, Wanderleia, a Eterna Ternurinha.
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0: Descendente de libaneses, Wanderleia nasceu em Governador Valadares, Minas Gerais, em 1945. Desde muito jovem, encantava com sua voz doce e sua presença marcante. Aos 15 anos, já cantava em boates, aos 16, gravou um compacto simples e aos 17, lançou o seu primeiro disco em vinil. Em agosto de 1965, Wanderleia passou a apresentar o programa Jovem Guarda na TV Record de São Paulo, ao lado de Roberto Carlos e Erasmo Carlos, trio que se tornaria símbolo de uma geração. Foi nessa época que Wanderleia recebeu o apelido carinhoso de Ternurinha, enquanto Roberto era o rei da juventude e Erasmo o Tremendão. Com seu estilo ousado, figurinos modernos e uma atitude à frente do tempo, Wanderleia conquistou o público e se firmou como uma das maiores estrelas da música brasileira. Agora vamos relembrar alguns de seus grandes sucessos. Ternura, Foi Assim e Eu Já Nem Sei.

0: Você ouviu Vanderléia, a Eterna Ternurinha, de Ronaldo Correia, Eu Já Nem Sei e Foi Assim. Versão de Rossini Pinto, Ternura.
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E você ouviu Elza Soares, de Luiz Soberano, Paquito e João Correia da Silva, Não Me Diga Adeus. Antes, Norma Bengel, On the Street Side of the Street. E ainda, Laura Feige, It's Crazy. O Rádio Saudade relembra hoje um dos maiores nomes da história do jazz, Duke Ellington. Duke Ellington, nascido em 1899 em Washington, interessou-se pelas belas artes desde muito jovem, sempre incentivado por sua família. Durante o ensino médio, ele dedicou-se aos estudos artísticos, mas foi na música que encontrou sua verdadeira vocação. Aos 17 anos, começou a se apresentar profissionalmente, inspirado pelos músicos de ragtime. Em 1923, fez sua primeira apresentação em Nova York. E a partir daí, sua carreira ganhou dimensão nacional. Ellington liderou seu próprio conjunto, realizou centenas de gravações, participou de filmes, esteve presente no rádio e fez inúmeras turnês pelo mundo. Elegante, inovador e genial. Ellington é considerado o maior compositor e maestro de jazz da sua época, um dos pilares da música norte-americana do século XX. Agora vamos entrar no clima mais intimista e poético de sua obra. Vamos ouvir Sentimental Lady. E para fechar esse bloco com chave de ouro, a música que se tornou o cartão postal da orquestra de Ellington. A vibrante, moderna e irresistível Take the A Train.

0: Esta foi a Duke Ellington Orchestra com Take the A-Train e Sentimental Lady.
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Lúcio Alves, Jari Barroso, Luiz Peixoto, Maria. Antes, Emílio Santiago, do Tom Jobim, Você Vai Ver. E a gente também ouviu Silvio César, de Marcos e Paulo Sérgio Valle, Preciso Aprender a Ser Só.

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Muito obrigada pela audiência e até o nosso próximo encontro.

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5: 13:59.
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6: Uma linda tarde a você que sintoniza o Unesp FM. Hora de sintonizar. Sintonia Fina está no ar. Eu sou João Flávio Lima, sino a seleção musical e apresento o Sintonia Fina para vocês. Estamos juntos e assim ficaremos até às 6 da tarde. O programa tem a operação de áudio de Luiz Aparecido Silvestre. Hoje mais, você pode conferir o nosso conteúdo cultural educativo tanto pelas ondas do seu dial em 105,7 MHz e também pelos dispositivos de voz, no nosso site, obviamente, entre outros caminhos. O que não pode é ficar longe do nosso conteúdo cultural educativo, hein? E a gente começa sintonizando com um classicão dela, a grande dama do soul do R&B, Lauryn Hill, com Do Up That Thing. Linda tarde.
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Projeto Global Plan for Change, encerrando esse primeiro bloco da primeira hora de Sintonia Fina com Back to Your Roots. Antes, Charles Bradley, I Believe Your Love, e o The Dream com Brought My Love. Que delícia de sabadão, hein? Mais uma vez juntos por aqui. Que alegria. Agora a gente segue com Gregory Porter.

Classicão de Sai Guarabira, gravado por tantas vozes da MPB, Sobradinho, desta feita aqui na voz de Daúde. Antes a gente ouviu The Mad Vibe com The Consequences. Sabadão e a gente junto.

Por aqui sintonizando. Agora a gente vai lá para os anos de 1940. O saxofonista Jimmy Lunceford era de ouro do jazz, o swing jazz, que depois a gente vai ter um swing mais remixado, mais eletrônico e mais atual. Mas a gente segue com uma versão original desta época. Saxofonista Jimmy Lunceford com Four or Five Times.

Bossa nova em sintonia fina, cheia de swing com S-Tone, Beira do Mar. A gente curtiu também aquele remix que eu citei na abertura deste bloco, Batson Baker, Istambul não é Constantinopla. Agora a gente vai a um bloco cheio de Eric Clapton, que é uma marca aqui de nossa programação, aparece em vários momentos. A gente vai ouvi-lo em dois momentos específicos. Mas a gente começa com Willie Nelson e o trompete de Wynton Marsalis com Nightlife.

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0: Encerrando esta primeira hora de sintonia fina no seu sabadão Ox Clay, Eric Clapton, Wonderful Tonight. Antes a gente ouviu o próprio Clapton com Hey Hey, som incrível de violão do Clapton. Ao som dele, Bob Marley, sobe o som. Lively Up Yourself, a faixa que abre esse disco clássico dele, o African Herbsman. Rapidíssima pausa por aqui, na volta tem Ben Harper.
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3: 14 horas e 59 minutos.
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Fechando este primeiro bloco da segunda hora de seu Sintonia Fina, aliás, excelente sábado a todos e todas, delícia de sabadão e a gente juntos, mais uma vez a gente vai até às 18h, hein? Não se esqueçam, seu sabadão todo com tudo que de melhor rolou no decorrer da programação ao longo da semana, e também músicas do mundo, lançamentos, clássicos e raridades. Encerrando esse bloco, a gente teve a Júlia Mestre com aquelas versões que só a Rádio Unesp toca. Não é a Rita Lee, agora só falta você. Antes, o Nando Reis, que é o autor dessa canção ao lado da Marisa Monte, Onde Você Mora. Vamos à nova canção francesa da Emma Peters, Le Temps Passe.

Swingão de Paula Lima em sintonia fina Mais Ninguém. Essa canção é do Fred Ferreira, Malu Magalhães e Marcelo Camelo. A gente curtiu também o Bibi Tanga e The Selenity's My Heart's Jumping e a cantora britânica Alice Russell, Living the Life of a Dreamer. Agora vamos ao movimento Black Hill, a fase Black Hill, meados dos anos de 1970. Com a própria Black Hill abrindo este bloco, a canção é do líder da banda, saxofonista e arranjador Oberdan Magalhães, Leblon, via Vaslo.

O novo samba carioca presente nas ondas de Sintonia Fina, Preto Demais, que provocação certeira, linda, bom demais, Caneta de Ouro. Antes, outro Caneta de Ouro que canta demais também, virei fã, o Vini Santa Fé, o Pauperrecido. Antes a gente teve uma canção que representou também o movimento Black Hill, já invadindo os anos de 1980 com Jorge Benjor e o Rio Babilônia.

Bom demais, agora a gente segue por aqui com um time de peso. Tem Anderson .Paak na faixa, Snoop Dogg, Busta Rhymes. A faixa chama-se Pilot, se liga aí.

0: Quem acompanha o Sintonia Fina sabe que nunca falta por aqui é Free Nationals. Eles gravaram um disco incrível ao lado do Anderson .Paak e depois seguiram gravando suas próprias canções com vários convidados. Desta feita aqui, encerrando esta hora, receberam o cantor e rapper Seed e interpretaram a faixa Shibuya. Este bloco teve também Donato e Donatinho, aquele disco incrível, a faixa Quem é Quem, e relembramos aqui Emicida e Caetano Veloso com Baiana. Rápida pausa por aqui, mais uma. Daqui a pouco a gente invade a terceira hora de Sintonia Fina com In a Bubble.
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5: 15:59.
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grande dama Nina Simone, sempre presente em sintonia fina, interpretou Brown Eyed Handsome Man. Essa versão é de 1967 e Nina Simone faz com que a gente atravesse a memória, né? Atemporal, grande Nina com grandes registros. A gente ouviu também Dr. John e Rick Lee Jones com Making You Pee. Esse é o Sintonia Fina, vamos subir esse som, que sabadão, hein? Que delícia estarmos juntos mais uma vez por aqui. Agora a gente chega com o JP cantando um Djavan, Seduzir.

Lendária voz de Chaka Khan em sintonia fina. Essa canção é recente, relativamente recente. Tem um videoclipe incrível também, com muita dança, muito groove e balanço. Chama-se Like Sugar. Yes, my friend. Neste bloco a gente teve também ele, Michael Jackson, MJ, estoura, né? Gerações e gerações atrás do som, da dança, do talento, do mistério que há em torno da obra dele. A gente curtiu aqui a faixa que deu nome a um grande disco de sua trajetória, Off the Wall. Por falar em Bob Marley, que tá rolando aí ao fundo, agora a gente segue com Gilberto Gil cantando Marley, Rebel Music.

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grande voz da MPB feminina de todos os tempos pelo conjunto da obra. Digamos que Gal atravessou décadas sempre nova, sempre fresca, sempre inovando. Aqui a gente curtiu as curvas da Estrada de Santos. Antes a gente ouviu a Pip Millet com Heavenly Mother. Hit me with music. Último bloco cheio dela.

0: Indie pop americano nas ondas de sintonia fina Wild Child. Esse EP lá de 2018 foi puxado justamente por essa faixa aqui, 1996. A gente teve nesse bloco também a Samara Joy cantando um Djavan. Samara, cantora de jazz premiadíssima, tem uma voz muito madura, mas é super jovem. Cantou esse Djavan numa versão inglesa incrível. A gente também teve nesse bloco o Leon Bridges com Bad Bad News. Ligeiríssima pausa por aqui. Daqui a pouco a gente volta com Jamiroquai, com a que eu adoro, Picture of My Life.
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2: 16 horas e 58 minutos.
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Gilberto Gil, de novo, sempre presente em Sintonia Fina, aparece pouco até, viu? Porque é uma produção muito vasta, com muitos tipos de sabores, texturas e sons. Grande Gil, ele pintou aqui como homenagem à música. Ela chama essa canção. Tivemos também um Gonzaguinha neste bloco, Comportamento Geral, na voz de Ian Toy, a rima de J. Gueto. Tim Maia pintou também com I Don't Care. Agora a gente relembra Fã Como Legusta. Aliás, neste bloco temos bandas com MCs. Essa que abre a série tem o Fã Como Legusta como banda base, mas tem o Black Alien, Max B.O., tem o DJ Nuts ali fazendo a produção, Speed Freaks e o Napoli. Chama-se 40 Days.

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Encontro de peso em sintonia fina, Gorillaz e George Benson, Humility. Antes a gente ouviu o Carol One, In All The Wrong Places. Delícia de tarde, hein? Sintonizando por aqui, curtindo um reggae ao fundo. Vamos subir um pouco esse som? Oh, 'cause I don't want my disco original de Bob Marley nas ondas do seu Sintonia. Please don't you African Herdsman ao fundo. No, 'cause I don't want my boat. Que delícia, lembrando que a gente vai até às 6 juntos, muito som já rolou e muita coisa vai rolar ainda. Agora a gente segue com versões. Vamos aqui homenagear Adoniran Barbosa e Noel Rosa pelas mãos, pelo groove da grooveria, samba do Ernesto e com que roupa, vamos lá.

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fenômeno das redes, Munir Rozd, grande instrumentista, multi-instrumentista, né? Tem o contrabaixo ali sempre em mãos, mas toca violão, guitarra, bateria, percussão. E gravou ao lado do pianista Alfredo Rodrigues essa que encerrou o bloco, O Que Será? Antes a gente curtiu o monobloco, eles interpretaram aqui Santa Clara Clariô e Emoriô. Último bloco cheio dessa edição de Sintonia Fina, que pena, mas que maravilha, né? Ficamos juntos algumas horas por aqui, como sempre temos feito no decorrer desses últimos meses, né? Começamos às 2 da tarde, vamos até às 6, tarde de sábado, tomada por muito som nas ondas da sua Unesp FM. Agora a gente segue com o grande Mark Murphy, Why Don't You Do Right?

O novíssimo Afrobeat encerrando mais essa edição de Sintonia Fina com um convite especial para a cantora Her, Wizkid, ao lado de Her com Smile. Som de Bob Marley, a gente se despede por aqui agradecendo mais uma vez sua paciência, sua audiência. Eu sou João Flávio Lima, assino a seleção musical e apresento o Sintonia para vocês todos os sábados por aqui das 2 até as 6 da tarde. A operação de áudio do meu parceiro Luiz Aparecido Silvestre. Chegando por aqui, minha amiga Silene Barros com o pé na estrada e às 8 eu volto com o Ligeira na Agulha. Valeu, até mais.

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1: Às 17h59.
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Olá, a Unesp FM apresenta Pé na Estrada, programa com compositores, intérpretes, bandas que lançam trabalhos, divulgam suas músicas e estão com o pé na estrada. Passam hoje por aqui Flávio Vasconcelos, Tom Ribeira, Lucas Caran, Vicente Barreto e Zé Cabaleiro, Margarete Reale, Jovem Dionísio e muito mais. Eu começo com duas faixas da trilha sonora da novela Dona Beja, que chegou nas plataformas com dois álbuns, um cantado e outro somente com trilhas instrumentais. A música de abertura do remake de Dona Beja, da HBO, é interpretada por Larissa Luz, cantora, compositora e produtora nascida em Salvador. Ela canta uma versão da música Blues da Piedade, originalmente composta por Cazuza e Frejá. Na sequência, a gente ouve Cristina e Ariel com Pérola Negra.

0: Cristina Ariel, de Luiz Melodia, Pérola Negra, abrindo o bloco Larissa Luz, de Cazuza e Frejá, Blues da Piedade. A Unesp FM está apresentando Pé na Estrada.
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0: Seguimos com Lucas Santana, que lançou seu 10º álbum brasiliano, que conta a história da nossa língua em 8 idiomas. Com a participação de Tainara Takua e Oxomo Putino, vamos ouvir Línguas Gerais. E depois tem Vicente Barreto e Zé Cabaleiro e o single Quisera, que fará parte do novo álbum que será lançado em breve pela Saravá Discos, com produção de Rafa Barreto.

0: Vicente Barreto e Zé Cabaleiro, deles Quisera. Abrindo o bloco, Lucas Santana, dele e Oxomo Putino, Línguas Gerais. A Unesp FM está apresentando Pé na Estrada. Flávio Vasconcelos lança Jatobá Peri, segundo single do novo álbum, com participação de Selmar. A seguir...
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0: Após apresentar ao público a nova fase de sua carreira com o single Você Vai Ser Feliz, o cantor e compositor Flávio Vasconcelos revela agora um outro território sonoro do projeto com Jatobá Peri. Se o primeiro lançamento apontava para uma estética mais direta e pop, Jatobá Peri apresenta o lado mais denso e orquestral do álbum, ampliando o universo musical do projeto que dá nome ao disco. A canção nasce da experiência pessoal de Flávio no sítio Jatobá Peri, lugar que inspira a narrativa da música. Jatobá Peri integra o segundo álbum solo do artista, com direção artística de Rômulo Frois. Projeto que marca uma nova etapa em sua trajetória autoral, reunindo canções que transitam entre intimidade, paisagem e reflexão sobre as relações entre vida cotidiana e natureza. A gravação conta ainda com a participação especial da cantora Selmar, colaboração que Flávio descreve como a realização de um sonho antigo. E na sequência, Você Vai Ser Feliz, single que abre os trabalhos do novo álbum.

0: Flávio Vasconcelos, dele você vai ser feliz, abrindo o bloco com o Seu Mar, dele Jatobá Peri. Cantor e compositor Tom Ribeira é o destaque agora no Pé na Estrada.
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0: Tom Ribeira, nascido e criado em Botucatu, é uma das revelações da nova MPB, misturando bossa nova e samba com vivências do interior. Conhecida por composições autorais como o EP Pedaço e o single Botucatu, ele construiu sua carreira inicialmente nas redes sociais e em palcos internacionais. O convite mais recente foi sair de Botucatu para participar da apresentação que abrirá o show de Gilberto Gil no festival Black to Black em Paris em abril. Seu primeiro projeto autoral, o EP Pedaço, nasce da memória afetiva e das lembranças de Botucatu. Ao longo de 6 faixas, o cantor mistura gêneros com a MPB, que é o fio condutor do álbum, e constrói paisagens marcantes com suas composições. Destaque para as faixas Marroquina e Pedaço.
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0: entre pedaços e abrindo bloco Marroquina, pé na estrada na Unesp FM.
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0: Seguimos com o jovem Dionísio e mais um single recente da banda, que tem apresentado composições inéditas que farão parte de um novo álbum Pintando Por Aí. O lançamento reafirma a produção constante da banda curitibana. Destacamos Saídas. Na sequência, tem Roberta Campos e JP com Coisas de Viver, parceria de Roberta com o letrista Paulo Novaes.

0: Roberta Campos e JP Della e Paulo Novaes, Coisas de Viver, abrindo o bloco Jovem Dionísio, de Bernardo Pasquale, Saídas. Pé na estrada na Unesp FM. Neste bloco, o cantor, compositor e violonista Lucas Caran.
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0: De família musical, ele é irmão da cantora Bruna Caran e primo do compositor Paulo Novaes, além de sobrinho dos cantores dos Trovadores Urbanos e da cantora Ana Caran, ou seja, é música pulsando nas veias. Lucas está em fase de preparação do terceiro disco O Que Me Traz Aqui para os próximos meses. Vamos ouvir Serena e, na sequência, Pequenas Despedidas, com a participação das trigêmeas Caran, Juliana, Marcela e Gabriela Caran.

0: Lucas Caran e as Trigêmeas Caran, com pequenas despedidas, abrindo o bloco dele, Serena. A Unesp FM está apresentando Pé na Estrada. A cantora Margarete Reale revisita o clássico Caxangá, de Milton Nascimento e Fernando Brant, a seguir.
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0: O novo lançamento de Margarete Reale Caxangá está em todas as plataformas digitais. O single conta com a participação especial de Jacques Morelenbaum no violoncelo e traz a assinatura do multi-instrumentista Beto Lopes no arranjo, guitarra e vocais. A sonoridade busca equilibrar a tradição orgânica e acústica com incursões eletrônicas, contando com músicos que integraram as equipes de Milton Nascimento, como Lincoln Shape, bateria, Enéas Xavier, contrabaixo, e Cristiano Caldas, teclados, mixagem e masterização. Nos vocais, as notas, originalmente criadas por Bituca, são interpretadas por Beto e Tata Spala, que também toca o violão folk mineiro. Confira.

0: Margarete Reale e Jacques Morelenbau, de Milton Nascimento e Fernando Brant, Caxangá. A Unesp FM está apresentando Pé na Estrada.
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0: Renato Brás faz um tributo a um dos grandes nomes da MPB e do soul brasileiro, Tim Maia, no álbum Canário do Reino, uma homenagem a Tim Maia. A produção musical do disco é assinada por Mário Gil e os arranjos de sopro são de Alexandre Rodrigues. Fique com Eu Amo Você.

Renato Brás, de Cassiano e Silvio Rochael, Eu Amo Você. E vamos ficando por aqui. Prazer enorme estar com você. Operação de áudio, Paulo Pipa. Eu sou Silene Barros. Continue com a Unesp FM e até mais.

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3: 18 horas e 59 minutos.
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6: Olá, uma ótima noite para você. É sempre bom ter você conosco aqui na Unesp FM. A gente segue a programação abrindo agora mais uma edição do Musical 105. O melhor do flashback para você em uma hora de programação. Seleção musical Sérgio Magson, Paulo Pepa na operação de áudio. Eu sou Wellington Leite. Nesta noite de música internacional, você vai ouvir conosco ainda hoje Barry White, Gloria Gaynor, Tina Charles e vários outros grandes nomes da música internacional. A gente abre com Clarence Carter, Patches, de 1970.

Os Jackson 5 no musical 105, The Love You Save. Você ouve também I Say a Little Prayer com Diane Warwick e All Green, Love. Uma bela noite de sábado para você. Agora tem Tavares, More Than a Woman.

Este foi Barry White, known as Pure the First, The Last, My Everything, música de 1974. Você ouviu também Reach Out, I'll Be There, com Gloria Gaynor e Tina Charles, Dance Little Lady Dance. Muito obrigado pela companhia. Confira agora o som dos Commodores, Lady.

Em 105,7 Chic, I Want Your Love. Você ouviu também Thinking of You com Sister Sledge, Kool & The Gang, Stepping Out. E a gente segue o musical 105 com Prince, Money Don't Matter Tonight.

0: Chaka Khan encerrando o Musical 105 desta noite de sábado. I'm Every Woman. Você ouviu também Feel Like Making Love com George Benson. A seleção musical foi de Sérgio Magson, Paulo Pepa na operação de áudio. Eu sou Wellington Leite. Continue na Unesp, vem chegando Música Ligeira. Um ótimo sábado para você.
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12: 19 horas e 59 minutos.
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14: É um, dois, ligeira na agulha, juntos de novo para ligeirar o que há de bom. Clássicos, lançamentos e raridades em profusão, a música como objeto de estudo, capaz de desvendar outras linguagens, outras manifestações que atravessam temas dos mais variados. Eu estava aqui a pensar sobre essa edição do Ligeira, como fazê-la, como produzi-la, né? Ainda com os ecos de algumas páginas que li recentemente de um livro chamado Identidade Cultural na Pós-Modernidade, do Stuart Hall. Para quem não conhece, é um pensador jamaicano que construiu sua trajetória intelectual em Londres. Ele já é falecido, morreu em 2014. E Algo Que Brilha apresenta uma forte conexão com a identidade, claro, mas sobre como as tradições e esse descentramento, esses fluxos de informação formam identidades híbridas. E a gente aplica esses conceitos nas artes, nos fluxos migratórios, globalização, reconfiguração de mapas trabalhistas, enfim, não há fronteiras. Mas como o nosso assunto aqui é música, o autor nos ajuda a pensar identidade não como essência fixa, né, guardada, intacta em algum lugar do passado, mas como uma produção permanente, o work in progress, né, uma arte em movimento. E aquilo que somos culturalmente, musicalmente, simbolicamente, está sempre sendo construído nas formas como lembramos, narramos, representamos e reinventamos nossas heranças. Esse conceito norteia o programa de hoje. Legal, vamos guardar isso aí com a gente para a gente seguir e apresentar essa ideia que aparece em quatro caminhos diferentes e complementares. Um deles é o De La Soul, grupo de old school do rap norte-americano que transforma a memória do hip hop em presença efetiva e afetiva com samples e modos de produção à moda antiga com aquela pegada contemporânea no disco Cabin in the Sky. e de Long Island, e a gente vai à Bahia. É, Antônio Carlos e Jocafe, dentro da estética do Jazz Is Dead, em novas composições registradas em modo analógico, tá bom demais, hein? Cantora revelação da cena britânica Olivia Dean visita o soul clássico com a cara do neo soul contemporâneo, também tá bom demais isso aí, se liga num trechinho. Nessa edição também tem o cantor e compositor jamaicano, ele é rapper também, Protoje. Mantém o reggae ali na travessia, fala de diáspora e afrofuturismo, se liga. É isso, antes de mais nada, aquele tapete vermelho estendido a vocês. Relaxa, você tá no Música Ligeira.
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Lindo, lindo, lindo demais. Bloco de abertura do Ligeira de hoje com selo do programa, né? Vários sons, várias pedradas para a gente se ambientar por aqui, ficar legal, saber que a gente deu start no programa. A gente teve aqui Thundercat, Marlena Shaw, Lab Seafree, demais. Até lembrei do Jamiroquai, que vem ao Brasil com uma turnê interessante também. A gente teve o Nubian Twist, enfim, muita coisa boa. E abrimos com o Gerson King Combo, foi um sonho. É isso, você está no Música Ligeira, uma alegria estarmos juntos mais uma vez, ligeirando o que há de bom por aqui. Agora a gente vai à Bahia, a dupla baiana Antônio Carlos e Jocafe, né? Mais de uma vez trouxemos o projeto Jazz is Dead por aqui. Aliás, é uma ironia do Adrian Yanch e do Ali Shahid Muhammad, que prova que o jazz, em sua concepção mais ampla, está vivíssimo. E desta feita, convidaram Antônio Carlos e Jocafe, presença marcante, inclusive, por aqui, para justamente gravar canções inéditas, e claro que eles toparam. Entraram em estúdio, cheio de malemolência, né? Aquela malícia rítmica, muito humor, muito balanço. E eu senti logo de cara que o disco soa como um reencontro ali, né? Tem a Bahia dos anos de 1970, mas atravessada por uma outra escuta, outro estúdio, outra sonoridade. E lógico, ambos com mais de 80 anos, né? Um com 81 e outro com 82. E ainda assim eles estão ali, a essência vivíssima, solar, cheia de inteligência popular, cheia de Bahia. Em suma, cheio de Dendê, que é a cara deles. A gente começa com essa aqui, ó. Tá com medo por quê? Aliás, título sugestivo pra gente começar esse bloco, Antônio Carlos e Jocafe no Jazz is Dead. Bora lá!

Recentemente, esse disco, tudo em analógico, depois, claro, passaram por processos digitais, estes fonogramas, mas gravaram como era feito à época. Tivemos aqui Um Abraço no Adrian, lembrando daquela canção célebre deles, Um Abraço no Lucian. Eles reviveram esse tema aqui. Teve o Ralabucho, Quixodó, e Tá Com Medo Por Quê? E da Bahia vamos à Jamaica, aliás. Conversam bem, né? Dialogam bem essas duas regiões do planeta, Bahia e Jamaica. A gente vai ao trabalho do Protoje. The Art of Acceptance é o mais recente trabalho de Ojequim Olivier, ou simplesmente Protoje, ficou bem mais fácil, né? Uma das vozes centrais da cena jamaicana contemporânea. Ele é filho de músicos, construiu sua identidade a partir dessas misturas, hibridismos com jazz, com raga, com dub, e com isso renovou a cena local. Além disso, fortaleceu novos artistas à frente do selo Indignation e agora lança seu quarto álbum solo, que em tradução livre seria a não tão óbvia Arte da Aceitação. Claro que esse título me pegou, porque de cara apresenta um teor ali existencial, muito mais ligado a arquétipo do que a estereótipo. Mas a revolução começa em nós, né? O reggae tem muito disso também, além das canções de protesto e tal. Porque se ainda você não se aceitou, não fez esse exercício, pelo menos, como você vai criticar tantos outros, o governo, a cidade, os problemas? Tudo isso é importante também. Mas já tentou se aceitar alguma vez? Importante, as canções versam sobre isso aqui, tá? E ela caminha por esse amadurecimento, embora também faça o seu papel de crítica social e sempre a serviço de ótimas melodias e aquele flow do raga característico. Parte interessante deste play é que ele reúne nomes fortíssimos da cena jamaicana e caribenha, como Jesse Royal, Damian Marley, Pressure Buzzpipe e ele, Stephen Marley. Tem o Damian também aí, os dois filhos do homem estão aí na área. E quem abre é justamente o Stephen Marley nesta sugestiva 1000 Lashes, que seria algo como 1000 chibatadas, 1000 chicotadas, obviamente em referência à diáspora e toda a caminhada, né, do povo negro no Caribe. Vamos curtir então o Protoje. Tem 4, 5 faixas deste play aí na sequência. Fino demais nas ondas do Ligeira, bora!